0: A proposta permite, em situações excepcionais, que servidores públicos sejam pagos com recursos de parcerias firmadas com organizações da sociedade civil.
1: O projeto exige que não haja conflito de horários entre as atribuições do cargo público e as atividades desempenhadas no âmbito da parceria. Emidinho Madeira avalia que a proibição atual dificulta a execução de serviços de saúde, educação e assistência em cidades com pouca mão de obra especializada.
0: A formalização e o incentivo à garimpagem artesanal no Médio Jequitinhonha, em Minas Gerais, é o objetivo de projeto de Gilberto Abramo, do Republicanos. A ideia é priorizar os donos de terras e as cooperativas da região na hora de pedir a autorização para garimpar em terrenos pequenos de até 15 hectares.
1: Gilberto Abramo entende que desburocratizar a regularização é essencial para movimentar a economia e tirar trabalhadores da informalidade. Segundo ele, a medida exige respeito às questões ambientais, promovendo a recuperação de terrenos degradados e o uso de técnicas mais sustentáveis.
0: Termina agora o Jornal Câmara dos Deputados, produzido pela Rádio Câmara, com trabalhos técnicos de Wellington Teles e apresentação de Val Monteiro e Luciana Vieira. Uma boa noite para você.
1: A Voz do Brasil volta na segunda-feira. Boa noite e bom fim de semana.
2: Você ouviu a Voz do Brasil. Boa noite.

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0: Onda Livre, boa noite. A partir de agora tem eu, Thiago Marquezine.
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0: E aí, tudo bem com você? Uma ótima noite. Bem-vindo a mais uma edição da nossa Noite da Onda. Vamos juntos por aqui a partir de agora até meia-noite, sempre com as melhores músicas, né? Claro que com a sua companhia por aqui fica tudo muito melhor. Você sintonizado em 105,3, participando das melhores promoções através do nosso site, app, Face ou Insta. Fique à vontade, a casa é sua. Bora começar a Noite da Onda que está no ar.

0: Fechando nossa primeira sequência com esse grande sucesso, a Noite da Onda volta já. 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
0: Onda Livre, boa noite, já estamos de volta. Eu disse que era rápido, né? Então vamos juntos por aqui com muito mais músicas na sua Noite da Onda.
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0: Fechando mais uma sequência por aqui, pra gente pra um rapidíssimo intervalo. Tem muito mais músicas pra você ligado aqui na Onda. Não sai daí, não.
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0: Onda Livre, boa noite, já estamos de volta, sempre com as melhores músicas pra você. Vamos seguir em frente por aqui com os melhores sucessos. Essa é a sua noite da Onda.

0: Livre, boa noite, 9h39.
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0: Fechando mais uma sequência na sua Noite da Onda em 105,3. Só com as melhores, né? O break é rápido, você não sai daí não.
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0: Onda Livre, tá na onda, tá com tudo. Já estamos de volta e bora curtir mais músicas, hein? Lembrando que a partir das 11 horas, é claro, tem Onda Romântica. A nossa Noite da Onda segue por aqui com muito mais músicas.
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0: Fechando mais uma sequência, girando nossa primeira hora. Não sai da onda.
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0: Livre, boa noite. Por aqui segue Thiago Marquezine. Vamos juntos até a meia-noite.
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0: Tá na onda, tá com tudo. Já estamos de volta. E essa é a sua noite da onda. Você tá em 105,3, né? Tá com tudo. Vem comigo, bora de música.

0: Fechando mais uma sequência por aqui da sua Noite da Onda, hein? Um rápido break e eu volto já.
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0: Onda Livre, boa noite. Já estamos de volta com muito mais músicas pra você. E aí, já tá participando das promoções? Através do site App, Face ou Insta. Boa sorte pra você. Agora tem Vitor e Léo na linha do tempo.
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0: Livre, tá na onda, tá com tudo. Bora curtir mais músicas, hein? Lembrando que a partir das 11 horas, é claro, tem Onda Romântica. A nossa noite da onda segue por aqui com muito mais músicas.
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0: fechando por aqui a Noite da Onda, saideira com esse grande sucesso. Logo após o intervalo, não acabou não, tem Onda Romântica vindo por aí.
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0: Onda Livre, boa noite. Por aqui segue Thiago Marquezine. Vamos juntos até a meia-noite.
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0: Tá na onda, tá com tudo, já estamos de volta, sempre com as melhores músicas e este é a Onda Romântica que está no ar em 105,3. A partir de agora, é hora de falarmos de amor pra você ligado aqui em 105,3. Mexer com seu coração, né? Curtir as nacionais, as internacionais. Bora começar. O Onda Romântica está no ar com esse grande sucesso aqui na onda pra você.

0: Fechando a minha primeira sequência, o Onda Romântica vai para um rápido intervalo. Continue comigo, não sai da onda. 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
0: Estamos de volta com mais músicas pra você. Essa é a Onda Romântica. Vamos seguindo em frente por aqui até meia-noite falando de amor. Bora com mais músicas no Onda Romântica pra você.

0: Saideira do Onda Romântica. Obrigado pelo seu carinho, pela sua companhia. Um beijo carinhoso e até amanhã.
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0: Onda Livre, 2:18. Bom dia!
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2: A partir do ano que vem, o consumidor vai poder escolher o fornecedor de energia. Um decreto da presidência regulamenta o funcionamento do mercado livre do setor. Significa permissão para venda direta a pequenos e médios consumidores de energia elétrica e que o consumidor poderá escolher a empresa. É semelhante ao que ocorre com o mercado de telefonia. Consumidores industriais e comerciais atendidos em baixa tensão terão essa opção a partir de novembro de 2027. Para outros clientes, a medida vale a partir de novembro de 2028. A regulamentação será feita pela Agência Nacional de Energia Elétrica, que também ficará responsável por estabelecer as regras sobre informação e proteção ao consumidor. Da Rádio 2, Fabiola Altran.
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0: Onda Livre, bom dia. Faltando 10 para as 3.
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2: O preço do milho se manteve firme no campo nos últimos dias. Dados do CPEA indicam que a saca foi vendida a R$ 65. No geral, oferta e demanda estão ajustadas, mas o ritmo de negócios não é dos maiores. De um lado, o produtor rural está firme na hora de vender, de olho na colheita, que está atrasada, e na aposta de um aumento das exportações. De outro, muito comprador decidiu dar um tempo nos negócios, trabalhar com o milho estocado e torcer para que o avanço da segunda safra aumente a oferta. Na Rádio 2, Humberto Ferretti.
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1: Onda Livre, 3 e 2, bom dia.
2: É, tem coisas que a gente promete, mas não cumpre, né, gente?

0: Livre, 3:29. Bom dia!
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2: Atenção se você estará fora do seu domicílio eleitoral no dia das eleições em outubro. O prazo para solicitar a habilitação para o voto em trânsito vai até o dia 20 de agosto. A solicitação pode ser feita pela internet, na página oficial do Tribunal Superior Eleitoral ou presencialmente em qualquer cartório eleitoral do país, apresentando apenas um documento oficial com foto. Lembrando que a votação em trânsito só pode ocorrer nas capitais brasileiras e em municípios com mais de 100 mil eleitores. Nesta modalidade, quem estiver fora do seu estado só poderá votar para o cargo de presidente. Já o eleitor em trânsito, que estiver em município diferente, mas dentro do seu estado, pode participar da escolha de todos os cargos em disputa este ano: presidente, governador, senador, deputado federal e deputado estadual ou distrital. Então, lembrando, se você vai estar fora da cidade nos dias 4 ou 25 de outubro ou em ambos e pretende participar das eleições, tem até quinta-feira da semana que vem, dia 20, para pedir o voto em trânsito. Quem fizer o pedido e eventualmente não puder comparecer às urnas no dia do pleito vai precisar justificar a ausência normalmente, assim como aqueles que por qualquer outra razão também não forem às urnas. Da Rádio 2, Milena Abreu.
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0: Onda Livre 4 e 2, dia processo.
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2: Apesar do sobe e desce diário das cotações, que é normal, o preço do feijão carioca no campo está em tendência de queda. Nos últimos dias, a cotação da saca de 60 quilos variou de pouco menos de R$220 em áreas do centro-oeste a quase R$280 no interior de São Paulo. Os números são do CPEA. O motivo é o aumento da oferta de feijão, consequência do avanço da colheita das áreas irrigadas da terceira safra. Ainda assim, tem produtor insatisfeito com os preços e que já começou a estocar mercadoria. Da Rádio 2, Humberto Ferretti.
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0: 4h32 no Onda Sertaneja. Pra você ligado aqui na Onda, bom dia!
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2: A Agência Nacional de Vigilância Sanitária autorizou nesta semana a entrega de medicamentos por meio de aplicativos e plataformas digitais do comércio eletrônico. A medida regulamenta uma mudança na legislação e permite que farmácias e drogarias licenciadas contratem serviços de entrega de empresas parceiras. Na prática, até a autorização dada pela Anvisa, havia medidas preventivas específicas que impediam a comercialização ou a propaganda de medicamentos em algumas das maiores plataformas digitais do país. No caso do iFood e do Rappi, por exemplo, que são plataformas de entrega, a Anvisa retirou as proibições de comercialização, distribuição e propaganda de medicamentos. Já para plataformas de e-commerce como Mercado Livre, Americanas e Shopee, foram revogadas as restrições relacionadas à comercialização e à propaganda desse tipo de produto. Embora a liberação contemple grandes aplicativos do mercado, a Anvisa reforça que as plataformas e os estabelecimentos continuam obrigados a cumprir rigorosamente todas as normas sanitárias vigentes. O órgão alerta que a venda e o transporte de medicamentos ainda dependem de licença regular das farmácias e de uma regulamentação complementar que vai detalhar as exigências para o armazenamento, manuseio e segurança dos produtos durante o trajeto até o consumidor final. Da Rádio 2, Milena Abreu.
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0: daqui a pouquinho, Memória Sertaneja. 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
2: Onda Livre, meus compadres. Bom dia pra você, meu companheiro. Estamos chegando no batidão. Mais uma edição do Memória Sertaneja. Rapaz, o tanto que é bom estar aqui com vocês, né? Madrugada bruta demais da conta. Você já tá preparando pra mais um dia de labuta? Graças a Deus, né, meu compadre velho? Porteira que ela vai abrindo. O nosso Memória Sertaneja tem sempre uma ofertagem dos amigos do Jardim São Pedro Supermercados. Vai tá feliz demais de poder já começar trazendo essa cantiga linda pra vocês, rapaz. Isso aqui é do tempo que seu Madruga devia só aluguelzinho lá no Chave, ó. Apreciei. Bom dia pra você.
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0: 5h13, dia jubileu.
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2: A Copa do Mundo Feminina de 2027 ainda está a um ano de distância, mas o interesse pelo torneio já começa a crescer no Brasil. A seleção brasileira feminina alcançou neste mês a marca de 3 milhões e 100 mil seguidores em seu perfil oficial. E agora passou a liderar o ranking de seleções femininas nas redes sociais. O número coloca o Brasil à frente de Estados Unidos, Inglaterra, Austrália, França e também Polônia. E reforça o potencial de mobilização do Mundial, que será disputado em território brasileiro. O crescimento acontece em um momento importante para o futebol feminino. A seleção vai ter a oportunidade de disputar uma Copa do Mundo em casa pela primeira vez. Enquanto isso, o interesse pela competição começa a aumentar entre o público. Segundo dados do Instituto de Pesquisa, as buscas pelo termo Copa do Mundo Feminina 2027 cresceram 120% no Brasil no último mês. Isso mostra que o torneio começa a ganhar espaço na atenção dos torcedores, mesmo antes do início da competição. Agência Rádio Web, com informações do futebol feminino, Daniela Esperon.
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0: 39, bom dia aqui na Onda pra você.
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2: O preço médio do aluguel residencial desacelerou no sétimo mês do ano. É o que aponta o indicador que acompanha a variação dos preços médios de locação de apartamentos prontos em 36 cidades brasileiras, sendo 22 capitais, com base em informações de anúncios na internet. O chamado índice Fipzap registrou uma alta de 0,70% no mês passado, um percentual menor em relação à variação de 0,81%. De junho. A taxa de 0,70% de julho, no entanto, é 10 vezes maior que a inflação registrada no mesmo período, que ficou em 0,07%, de acordo com dados recém-divulgados pelo IBGE. Considerando o intervalo de 12 meses acumulados até julho, o avanço é de 9,28% e também supera a inflação oficial, que beirou 4,5%, ou seja, é mais que o dobro. Na média, considerando as 36 cidades monitoradas, fechar um novo contrato de aluguel residencial chegou a R$ 54,17 por metro quadrado em julho. Analisando as 22 capitais monitoradas, a que fechou o mês passado apresentando o metro quadrado mais caro do aluguel para moradia foi São Paulo, R$ 65,18. Logo atrás aparece Recife, R$ 64,11. Belém, Florianópolis, Rio de Janeiro, São Luís, Maceió, Vitória, Brasília e Salvador também registraram preços maiores que a média nacional. Já Teresina e Campo Grande são as capitais que têm o metro quadrado mais barato. Na média, o metro quadrado de um apartamento para moradia custou para o inquilino novo nas capitais do Piauí e do Mato Grosso do Sul algo em torno de R$ 32 no mês passado. Da Rádio 2, Milena Abreu.
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0: Livre 558, Porto Sorto. Um bom dia!
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0: livre, 6:30, pra vocês chinchadaço aqui na onda, bom dia.
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2: O Dia da Informática é comemorado em 15 de agosto. A data lembra o aniversário de apresentação pública por cientistas norte-americanos do ENIAC em 1946, o primeiro computador eletrônico digital de grande escala. Mas após 80 anos, num mundo cada vez mais digital, há quem não tenha muita afinidade com as tecnologias. Mas entender o básico sobre o assunto permite resolver problemas do dia a dia, criar projetos, agilizar tarefas e ser mais independente. É o que ressalta o professor Fábio Borges de Oliveira, diretor do Laboratório Nacional de Computação Científica, o LNCC, unidade de pesquisa ligada ao Ministério da Ciência, Tecnologia e Inovação.
3: É muito importante entendermos os termos técnicos da computação, da matemática, né? Ciências exatas de forma geral. São exemplos mais fáceis da gente compreender no nosso dia a dia, mas existem vários modelos matemáticos, algoritmos de computador que vivem também no nosso dia a dia, a gente nem percebe as pessoas que estão trabalhando com essas coisas.
2: Termos como backup, fazer cópia de segurança em outro local para não correr o risco de perder um arquivo. Browser ou navegador, programa utilizado para acessar as páginas na internet. Download e upload, que significa baixar ou levar um arquivo ou programa do celular para o computador ou vice-versa. Por fim, Big Data e inteligência artificial. Um representa a coleta e o armazenamento de um grande volume de dados e informações. A outra usa tudo isso para gerar soluções inteligentes, como manipulação de imagens e interação da máquina.

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0: Livre, 6h43, bom dia!
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0: Colonardo, você ainda vai devortar pra findar as labutas por aqui, claro, tem mais informação daqui a pouquinho, Onda Sertaneja também.
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2: O faturamento da indústria de transformação cresceu 0,8% em junho, mas fechou o primeiro semestre do ano 1% abaixo do patamar registrado no mesmo período de 2025. Os dados são da Confederação Nacional da Indústria. A desaceleração da atividade industrial também se refletiu na queda do número de horas trabalhadas. Apesar de ter registrado uma leve variação positiva em junho, o índice caiu nos seis primeiros meses de 2026, comparado ao mesmo período do ano passado. O uso das fábricas também registrou queda. A especialista em políticas e indústria da CNI, Larissa Noco, explica os principais fatores que contribuíram para a queda de desempenho do setor.
3: Nesse primeiro semestre de 2026, a gente pode dizer que a indústria seguiu andando de lado, então sem grandes avanços, né? E isso se deve muito, em primeiro lugar, por conta do contexto de juros elevados em um ambiente em que o patamar de endividamento da população se encontra muito alto, tanto das famílias quanto das empresas. Isso acaba contribuindo muito para uma desaceleração da demanda e para um comportamento mais comedido relacionado aos investimentos e à expansão de plantas produtivas, etc.
2: A especialista Larissa Noco destaca ainda a entrada de produtos de outros países como um dos fatores que dificultaram a aceleração da indústria brasileira.
3: Então, além desse fator relacionado ao patamar elevado dos juros, o empresário industrial se encontra em um contexto de forte entrada de produtos importados. Então, essa forte entrada de bens de consumo, de outros bens também, acaba pressionando a capacidade dos empresários industriais de repassarem seus custos. Então, é um ambiente de bastante pressão sobre margens que os empresários também seguem enfrentando aí ao longo desse semestre.
2: O mercado de trabalho industrial dá sinais mistos. Em junho, o emprego variou 0,2%. O resultado, no entanto, foi insuficiente para evitar queda dos postos de trabalho no acumulado dos seis primeiros meses de 2026, frente ao mesmo período do ano passado. Por outro lado, os outros indicadores relacionados ao mercado de trabalho, como a massa salarial e o rendimento médio pago aos trabalhadores, apresentaram resultados positivos. Agência Rádio Web, produção e reportagem, Valquíria Rios.
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0: Valeu, meu compadre. Bora lá então. 7:03. Cheguemos. Cabocada, meus amigos, meus companheiros, meus patrão. Brutalidade máxima por aqui de agora. Até às 9 da manhã estaremos prosseando no Onda Sertaneja desse sabadão. 3 do mês de outubro, rapaz. 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

Onda Livre, meus compadres, tá na onda, tá com tudo. 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

0: Calibre, meus compadres, 7:28. Bruto, bom dia pra você, por um minuto. Maiara Camaraíza, Bruno e o Marrone, aqui na onda. 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Caboclo! 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Bruto do Bruno.
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Vale, brincou, padre. 7:46, bruto do bruto. Nossa onda sertaneja desse sabadão. 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E o Aguinaldo, que já tá me ligando por aqui, eu sei que ele quer curtir um Rio Negro. Só de manhã.

0: Livro de Menos, compadre. 8 horas, Cabuco. Rick Renner aqui na onda, no 105,3, Cabuquinho. Vamos lá, vai prosseguindo com o nosso Onda Sertaneja. Um abração, pessoal que tá participando aqui junto com nós. O Anderson Santos, no Rio Claro, né? Fala, Bruto. Abraço pra você e pra toda a família, pra toda a equipe, né? Que mais aqui? O Mondini também tá na sintoniagem. Agradecido aí, uai. É, o Celhão e o creminho dele, que é a Elisa, né? Também tá curtindo por aqui, obrigado aí. O Michelzinho Góes também tá na nossa sintoniagem, apreciando aqui a onda. Nós fica agradecido demais. O que mais aqui, hein? A Celeste, a Ana Paula também. Ô, Ana Paula, bom dia pra você também. Minha amiga Beth, o Vitor, o Vardeci, os amigos lá do Vila Vita também curtindo a onda nesse momento. Obrigado aí, viu, turma? Os meus amigos do Arroz e Feijão, Rei do Prato, tá lá meu amigo Paulo, tá lá o Gustavo, o Guilherme também, a Cris, a Andressa, toda a famiagem Rei do Prato aí, obrigado pelo carinho, viu? Todos os dias aqui com a gente no 105,3. Nós vamos moer as palavras agora rapidamente, já que nós vamos estar abrindo aqui mais uma hora, né? No nosso Onda Sertaneja deste sabadão, 3 do mês de outubro.
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0: Valeu, 8:03, bom dia, Bruno.

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0: Calibre, compadre, 8 horas 24 minutos, luz da minha vida, no Onda Sertaneja, hein? As melhor moda pra você apreciar por aqui, bruto do bruto. 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
0: Valeu, agora 8h28. Bom dia, Bru.
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Valeu, compadre, 8:41, proseando com as paredes, chitão, mais um chororó aqui na onda, caboclo. Muito bem, chamando aqui um bom dia pro pessoal que tá apreciando aqui a nossa programagem também, muita gente bacana neste sabadão aqui, Amanda Amaral. Oi, Amanda, bom dia pra você também. O Osvandil tá por aqui, o Antônio Gandelini também, tá madreadão apreciando o nosso Onda Sertaneja, tem mais aqui o Robson Sampel também. Obrigado aí, Bruto Velho. Olá, amigo, o nosso amigo, o Cidão até aqui também. Fala, Cidão. Abraço, compadre. A Aretuza também tá apreciando aqui. Obrigado, obrigado pelo carinho, né? 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

0: Tá livre, compadre? Tá na onda, tá com tudo. Soca a bota por aqui pra fim das labutas do nosso Onda Sertaneja com os nossos amigos do Jardim São Pedro Mercado. Vem chegando a festa da manhã com o meu amigo Thiago Marquezine para comandar muito bem esta festança neste sabadão. Fiquei com Deus, turma. Logo mais à tarde, 5 da tarde, tem o nosso Rancho da Onda, se Deus nosso Senhor Jesus Cristo, sim, abençoar e permitir também. Vou deixar vocês em ótima companhia com o meu amigo Thiago e volto mais tarde. Valeu, turma!
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2: Onda Livre, bom dia. A partir de agora tem eu, Thiago Marquezine. Tá na onda? Tá com tudo.
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2: Onda Livre, bom dia, bom dia. Agora 8h59, é a festa da manhã chegando pra você a partir de agora, nesta manhã de sábado maravilhosa. Sábado, meu povo. Sabadão, 3 de outubro de 2026. E hoje a festa da manhã é comigo, Thiago Marquezine. Nós vamos juntos a partir de agora até a 1 hora da tarde. Como é bom já começar essa manhã de sábado, este fim de semana, junto com você, sintonizado aqui na programação da sua melhor Onda Livre FM. Vem comigo, vem participando, já vem interagindo, mande sua mensagem aqui pro nosso WhatsApp, para o 996494351. Manda aqui o seu bom dia, pede seu sucesso, me conta o que você tá fazendo neste sabadão, vem trocar uma ideia gostosa comigo, que a nossa festa da manhã tá recheada, além de muitos sucessos. Daqui a pouquinho para você tem as primeiras previsões astrais e a gente vai trocando essa ideia muito bacana aqui na programação, até a 1 para você. E bora começar, bem demais, com a nossa mensagem do dia.
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2: E a mensagem deste sábado é para você que talvez esteja cansado ou cansada,
7: preocupado ou preocupada ou até enfrentando uma fase que parece não ter fim. Lembre-se, nenhuma dificuldade dura para sempre. A vida tem os seus dias difíceis, os seus altos e baixos, mas também tem recomeços, surpresas, motivos para agradecer. Hoje, permita-se desacelerar um pouco. Aproveite quem está ao seu lado, valorize a sua família, cuide de você e, principalmente, não perca a fé. Muitas vezes aquilo que a gente tanto espera não acontece no nosso tempo, mas acontece no momento certo, no momento dele. Que Deus abençoe o seu sábado, renove as suas forças, ilumine os seus caminhos e encha o seu coração de paz. Que seja um sábado de esperança, de boas notícias e de muitos motivos para sorrir. Um excelente sabadão para você. A festa da manhã está...

0: Alô, amigo das estrelas! Sucesso aqui na festa da manhã pra você em 105,3. Rolou também Eduardo Costa, agenda rabiscada, Gustavo Lima, retrovisor. Só começando os trabalhos pra você aqui na festa da manhã. E já deixa eu mandar um beijo pra essa galera que vem chegando comigo com tudo aqui na programação da festa da manhã. Já deixando um bom dia por aqui, né? Alô, minha amiga Lucélia, tudo bem com você? Super beijo. Um beijão especial aqui pra Pâmela, o Ratinho Carpinteiro também. Estão sempre junto com a gente por aqui. Super beijo, uma ótima manhã, viu? Quem mais? Alô, meu amigo Tiago Marquezine, bom dia. Aqui é Elisângela de Torrinha. Quero parabenizar a minha prima Daiane, hoje faz aniversário. Alô, Daiane, prima da Elisângela de Torrinha. Parabéns, viu? Felicidades, muitos anos de vida, com saúde e paz. Obrigado sempre pela participação com a gente aqui, Elisângela. Dá um beijão na Daiane aí, com parabéns, saúde e muitas felicidades. Aproveite o dia, hein? Beijo pra toda a turma aí em Torrinha por aí, que eu sei que estamos na audiência por aí também, hein? Beijo pra vocês. Quem mais? Um beijão especial aqui pra minha amiga Toninha de Doni, sempre junto com a gente por aqui. Como é que estamos, Toninha? Super beijo pra você aí, pro maridão, toda a família, viu? Obrigado pela sintonia, beijo no teu coração. Um abração especial aqui pra galera. O Alexandre tá aqui curtindo junto com a gente nessa manhã, pediu um som do João Paulo e Daniel. O Alexandre de Brotas, alô, meu amigo Alexandre. Super abraço pra você, meu amigo. Obrigado pela sintonia, viu? Super bom dia pra você, toda a turma que sempre tá junto com a gente aí em Brotas também, na sintonia, na audiência, curtindo a festa da manhã, né? Um abraço pra você aí, Alexandre, obrigado pela sintonia, viu? Um beijão mais que carinhoso pra minha amiga Tarsila também, por aqui do bairro Paulista. Bom dia, Tiago, ótimo sábado. Fala, minha amiga Tarsi, tudo bem? Beijo no teu coração por aí também, viu? Obrigado pela sintonia, um beijão carinhosíssimo pra toda a turma lá no bairro Paulista, em Piracicaba. Beijão, beijão, beijão. A minha amiga Raquel Gomes, também já na sintonia comigo por aqui. Beijo pra você, Raquel. Ótima manhã por aí também, viu? Beijão no teu coração, obrigado pela sintonia. A minha amiga do cantinho da Lu, alô, minha amiga Cláudia Correia, tudo bem, minha amiga? Bom dia pra você, um beijão pra todos aí do cantinho da Lu, que sei que estão sempre ligados junto com a gente aqui na programação da festa da manhã. Um beijão no maridão, toda a equipe lá do restaurante Cantinho da Lu, no Patrimônio. Beijo pra vocês aí. Alô, meu amigo Mula, como é que estamos, Mula? Obrigado pela sintonia, um bom dia pra você também. Ó, quanta mensagem, a galera chegando em peso. Bom dia, um abraço pros entregadores da JTT. Um abração pro Renato da farmácia, o Kaique do Porquinho e Caio. Super abraço pra vocês aí, meus amigos também. Obrigado pela sintonia. Quem mais chegando? Um abração lá pra toda a turma em Rio Claro, hein? Alô, turma do Preço Baixo. Já na sintonia, curtindo junto com a gente, é o Anderson Santos, de Rio Claro, na sintonia por aqui. Super bom dia pra vocês aí, um ótimo dia de trabalho. Vamos que vamos, hein? Sábado! Que mais? Bom dia, Tiago, abençoado sábado. Manda alô pra mim, aqui é o Rafael e a minha patroa Raquel, curtindo você aí. Parabéns pela programação. Valeu, meu irmão. Um abração pra você aí, Rafael. Pra patroa Raquel também, um beijo no coração de vocês aí. Ótimo sabadão, sabadão, hein? Obrigado pela sintonia, tamo junto. A minha amiga Márcia Nazato já chega por aqui também, sempre com uma mensagem muito bacana. Beijo pra você, Marcinha. Ótimo sabadão pra você aí. Todo mundo em Rio das Pedras também. O meu amigo Sidão Uber, já deixando o bom dia dele por aqui também. Um abraço pra você, Sidão, na família, um beijo. Obrigado pela sintonia também, um super abraço. É isso, é a galera que vem chegando com tudo na festa da manhã, já participando, deixando o seu bom dia. É isso, galera. Continue participando. 996494351. Você que ainda não participou, mande o seu bom dia. E bora com as primeiras previsões astrais, saber o que os astros revelam pra gente nesse sabadão. Eu começo falando com você do signo de Áries. Bom dia. Áries, aproveite o sábado para resolver pendências em casa e conversar com a família. Bom momento para organizar os seus espaços e também para reencontrar pessoas queridas. Um projeto pessoal poderá entrar em conflito com os planos de um grupo. Negocie ajustes. Com Vênus retrógrado, reveja acordos, investimentos e planos de vida íntima. A cor para você, Áries, é o preto. E aí, Touro, bom dia. Divida melhor o tempo entre as responsabilidades de trabalho e atenção à família. O sábado pedirá escolhas que trarão mais leveza e equilíbrio à rotina. Com Vênus retrógrado na área de relacionamentos, sentimentos antigos poderão voltar e abrir espaço para rever expectativas, Touro. Ouça mais, fale dos seus desejos e dê tempo para entender o que poderá mudar. A cor para você, Touro, é o branco. E aí, gêmeos, bom dia. Reveja as contas e corte uma despesa que já não faz sentido. O sábado será um bom para simplificar os planos e curtir momentos de prazer. Uma diferença de opinião pedirá flexibilidade hoje. Escute outros pontos de vista e evite prolongar a discussão, gêmeos. Com Vênus retrógrado, retome um cuidado com a saúde que ficou de lado. Reserve um tempo para namorar e se divertir, gêmeos. A cor para você hoje é o vermelho. E Câncer, bom dia, tudo bem? Aproveite o sábado para rever prioridades e encerrar hábitos que já não fazem sentido. Um acerto financeiro pedirá clareza sobre os valores e as responsabilidades de cada um. Equilibre demandas da casa, da família e do trabalho, sem deixar suas necessidades de lado. Vênus retrógrado poderá trazer notícias de um antigo amor. Cuide da beleza e da imagem, Câncer. A cor para você é o azul. Daqui a pouquinho eu falo com você de Leão, Virgem, Libra e Escorpião, porque a música não para. Bora curtir por aqui o sucesso de Henrique e Juliano. Mais amor e menos drama. Bom dia!
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0: Estavam demitindo muita gente.
1: Mas não iam te demitir.
0: Não, eu tinha acabado de renovar. Aí eu falei, eu prefiro, porque eu não acho justo eu ficar aqui contratada sem fazer o que vocês esperam que eu faça. Eles, não, a gente dá um tempo pra você.
2: Você também, você tá feliz, né? Porque você queria apresentar.
0: É, eu queria ir por outros caminhos. Aí, você tá certa disso? Tô certa disso. Aí, quando eu fiz isso, assinei o negócio lá do meu pedido de demissão, eu fiquei chorando 2 dias.

0: apresentar o Miss. Que deu aquele.
1: O meme.
0: Como que é o meme?
2: Você perguntou assim.
0: Se pudesse fazer uma pergunta pra Deus. Não. O que você falaria se você se encontrasse com Deus?
2: E do nada você perguntou isso.
1: Eu amei.
2: Aí a minha mãe, você arrasou alguma coisa assim. Você venceu, né, minha
1: mãe? Era tipo assim, eu não lembro exatamente, mas era tipo
0: minha
1: isso.
0: Minha Miss, era isso. Aí.
2: Mas você perguntou sério, né? Não
0: precisa. Era sério. Era sério.
2: Mas você teve.
1: Sua missão foi cumprida,
0: minha Miss.
2: E aquela tua cara que você fez?
0: É porque eu queria rir um pouco. Só que tava ao vivo.

0: é à frente de um programa.
1: 3.
0: Como apresentadora daquele programa. Então, quando eles me convidaram, eu fiquei muito feliz. Muito, muito feliz. Poxa, o programa que vai ser meu ali, sabe? Eu que tô à frente, eu conduzo esse programa. Então, eu fiquei muito feliz e mais feliz ainda pelo voto de confiança. Porque eu não era da casa, eu nunca tinha feito nada com eles, eles já me colocarem nessa posição, entendeu?
2: À frente do programa, né?
0: À frente do programa, é. E aí, uma alegria enorme, tudo muito rápido. A hora que eu vejo, eu tava no Rio, fazendo um longa pra Amazon, durante 2 meses ali no Rio, imersa totalmente nesse longa e fazendo show. Também ensaiando meu show, então vinha pra São Paulo, ensaiava show, o show novo, voltava pro Rio, tudo uma correria danada. Aí volto, faço minha mala em 2 dias e já me mudo pra Paraty e fiquei lá 2 meses gravando. Foi tudo muito rápido, isso que eu tô falando, que eu preciso dar, ir para a achada lá.
2: Relaxado, não, você merece. Merece muito.
0: E assim, tô vivendo um dos melhores momentos da minha vida toda.
2: E o que você achou de mais dificuldade, assim, de apresentar um programa ao vivo, um programão?
0: É, a gente faz, o programa é gravado, né? E é uma responsabilidade porque a gente faz como se ele fosse um ao vivo mesmo, assim. Então, lógico que você tem os cortes ali de uma edição, mas na hora ali que eu tô junto com eles, das provas...
2: Você fala como se fosse ao vivo.
0: É tudo, é como se fosse. E a gente tem a nossa final, que é dia 8 de setembro, que é ao vivo. Então, é isso, é uma responsabilidade que só me traz alegria, assim. Eu fui muito feliz com a minha equipe toda, sou muito feliz com essa equipe toda. Os meus diretores são sensacionais. E esse

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1: Não tem jeito, meu compadre. Vambora.

0: 9h31, menos é mais. Coração partido aqui na festa da manhã para você que tá curtindo essa manhã deliciosa junto com a gente. Pessoal, pedi desculpa para vocês aqui dessa interferência que tivemos agora há pouco, viu? São os famosos Osmar, sabe o que é Osmar? Osmar Contato. É isso que acontece, mas já corremos para estabilizar aqui, tá tudo certo. Tamo de volta, vamos seguir por aqui com a nossa festa da manhã, fechou? Bom, antes da gente ir pro intervalo por aqui, deixa eu trazer mais previsões astrais para você que tá aí curtindo a festa da manhã. Vamos seguir aqui com o que os astros revelam pro nosso sábado, né? Falo com você agora do signo de Leão. Bom dia, Leão. Com Marte em seu signo, canalize o excesso de energia em uma atividade física ou projeto criativo. Movimentar o corpo ajudará a aliviar tensões e lidar melhor com as diferenças. O sábado também será positivo para organizar a casa e resolver antigas pendências. O ambiente social mudará, abre espaço para novas amizades e encontros interessantes, Leão. A cor para você hoje é o verde. Oi, Virgem, tudo bem? Encontre amigos e aproveite o sábado para colocar a conversa em dia. O entendimento com o seu grupo favorecerá acordos e facilitará uma negociação comercial. Se bater o cansaço, diminua o ritmo e pense em como mudar a rotina. Virgem, avalie com carinho uma proposta de trabalho. A carreira estará em evolução com oportunidades de crescimento financeiro, Virgem. A cor para você hoje é o amarelo. Libra, bom dia. Uma proposta atraente poderá melhorar os ganhos e fortalecer sua posição profissional. Aproveite o sábado para pensar no futuro e avaliar contratos ou investimentos com calma. Nas relações, novos encontros, inclusive com pessoas de fora, ampliarão suas perspectivas. Valorize a confiança e descubra com quem deseja construir planos mais duradouros, Libra. A cor para você hoje é o azul. Escorpião, bom dia. Viaje, explore outros lugares ou converse com pessoas de áreas diferentes. Novas referências ampliarão seus horizontes e ajudarão a enxergar um caminho profissional que ganhará forma aos poucos. Um longo ciclo chegará ao fim, com espaço para deixar velhos padrões emocionais para trás. Aproveite o sábado para respirar novos ares, Escorpião. A cor para você hoje é o rosa. Daqui a pouquinho eu falo com você de Sagitário, Capricórnio, Aquário e Peixes. E seguimos com a festa da manhã. A gente vai para um break muito rápido. Na volta já tem mais sucessos. Fica comigo, não sai daí não. 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
0: Onda Livre, bom dia, já estamos de volta para você com a festa da manhã, com muito mais sucessos por aqui, juntos nós seguimos até uma hora da tarde. Como é bom ter você ligado por aqui. Olha, deixa eu mandar um beijão especial pra minha amiga Edna Lagartão, que já está na sintonia. Como é que estamos, Edna? Beijo carinhoso aí pra você, viu? Obrigado sempre pela sintonia também, por estar junto com a gente. Mandar um abração especial pro Edu, a esposa Mara em São Pedro, já deixou o bom dia dele por aqui também. Tamo junto, viu? Obrigado sempre pela sintonia. Você que tá me ouvindo por aí, participe, mande o seu bom dia, me fale da onde você está falando, pra eu poder mandar um abração especial pra você, pra turma do seu bairro aí, da sua cidade. Não importa, participe. 996494351. Vem fazer essa festa da manhã ficar muito mais gostosa junto com a gente, fechou? Bora demais, que tem Murilo Rufi chegando. Saudade estranha.

Onda Livre, bom dia, faltando 10 para as 10 aqui na programação da sua festa da manhã, Pixote, apenas mais uma de amor, teve Mato Grosso e Matias, Enquanto o Sol Brilhar, Cristiano Araújo com Marília Mendonça, De Quem é a Culpa, são as melhores músicas nessa manhã gostosa de sábado, para você que tá aí trabalhando ao som da onda, tá se divertindo, tá passeando, tá dirigindo ao som da Onda Livre, aliás, muito obrigado a você que dá uma carona pra onda aí no seu carro, hein? Você que é motorista de aplicativo, né? Tá trabalhando como entregador, tá com o som ligado, não importa, viu? Obrigado pelo carinho da sua audiência, participe! Não mandou seu bom dia ainda, por quê? Mande bom dia aqui pro nosso WhatsApp da Onda, com o seu nome, da onde você está falando, pra gente mandar um beijo, um abraço especial pra você que tá na sintonia com a gente por aqui, fechou? 996494351. E vamos com as últimas previsões astrais aqui na programação da festa da manhã. Eu falo com você agora, do signo de Sagitário. Bom dia, Sagitário! Um acerto de dinheiro ou uma conversa íntima pedirá atenção neste sábado. Resolva pendências, procure deixar antigas cobranças para trás. Diferenças de crenças não precisam virar discussão. Respeite outras maneiras de pensar, Sagitário. Amigos animarão o clima com convites gostosos. Com Vênus retrógrado, um sentimento antigo poderá voltar à tona. A cor para você hoje é o branco. Oi, Capricórnio, bom dia. Reveja acordos, compare e aproveite o sábado para mudar o que já não funciona na convivência. Um acerto financeiro pedirá atitude e disposição para negociar. As demandas da carreira e da família também precisarão de equilíbrio nesta fase. Escute quem está por perto, troque confidências e busque soluções que tragam mais tranquilidade, sucesso na carreira. A cor para você hoje é o vermelho. Aquário, bom dia. Uma diferença de opinião poderá esquentar os ânimos nas parcerias. Evite responder por impulso e dê espaço para que cada um exponha o que precisa. O sábado pedirá um ritmo mais tranquilo, com tempo para cuidar do corpo e aliviar as tensões da semana. Com Vênus retrógrado na área da carreira, reveja uma proposta ou retome uma conversa profissional, Aquário. A cor para você hoje é o verde. E peixes, finalmente, bom dia. O sábado pedirá descanso e escolhas que tragam mais prazer. Dê atenção ao amor, aos filhos ou a uma atividade criativa, sem transformar o tempo livre numa lista de obrigações, peixes. Um acerto de dinheiro compartilhado ficará mais simples, com valores bem definidos. Planos de viagem ou de estudo poderão ser revistos. Pense no que quer mudar e no que preservar, peixes. A cor é o azul. Todas as manhãs, as previsões astrais para você aqui na programação da Festa da Manhã. E vamos de mais músicas. Tem Ed Brito e Samuel chegando por aqui. Toda Mulher. Alô, minha querida amiga. Bem-vinda. Já está na sintonia com a gente por aqui. Deixou o bom dia dela. Super beijo para você e para a família aí. Bem-vinda. Obrigado pela participação. Bora de música. 9h53. Bom dia.

0: livre, bom dia, tá na onda, tá com tudo. Paula Fernandes, Amar de novo. Por aqui também Exalta Samba, Telegrama, Fernando em Sorocaba, Férias em Salvador e Ed Brito e Samuel, Toda Mulher. Aqui a gente fecha mais uma sequência. Gente, o break, ó, de minutos. Fica comigo, tá bom? E na volta já tem mais beijo. Não sai da onda. 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
0: Onda Livre, Botão, bom dia. Por aqui segue Thiago Marquezine. Vamos juntos até a uma da tarde. Muito bem, já estamos de volta. Bom dia, são 10h10. Vamos seguindo por aqui com a nossa programação da Festa da Manhã com muito mais sucessos. E deixa eu mandar mais beijos para essa galera que tá na sintonia comigo aqui na programação do WhatsApp da Onda. Vamos ouvir aqui uma mensagem de voz.
7: Bom dia, amigo. Tudo na paz, em nome de Jesus. Dá um bom dia pro povo, bairro Gilda.
0: Raul, pessoal do bairro Gilda. Deixa eu mandar um bom dia especial aqui. Olha só, deixa eu ver o nome do pessoal aqui, ó. Meu pai mora no Pau Queimado, manda um abraço pra ele, o Júlio, meu irmão Juninho Otávio, Laila, Daphne, Maria, João e Ana, minha amada, um beijo pra todos. Eu moro no Gilda, beijos pra vocês por aí, viu? Obrigado pela participação, um beijo todo carinhoso lá pra turma também no Pau Queimado, né? Um abração pro Júlio, irmão, Juninho Otávio, Laila, Daphne, Maria, João e a Ana, super beijo pra vocês aí, viu? Obrigado pela participação e o meu carinho lá pro pessoal do bairro Gilda também, sempre muito simpáticos, o pessoal de lá, super beijo, viu? Obrigado pela participação, valeu! Deixa eu ver quem mais tá chegando comigo por aqui, deixa eu mandar um beijo mais que carinhoso pro Gonzaga, tá aqui ligadão na Onda Livre FM, né, Gonzaga? Super abraço pra você, irmão, obrigado pela sintonia, tá, pediu aqui um sucesso, oferecendo pra toda a galera que tá curtindo a programação, pediu aqui um som do Leonardo, hein? Essa é boa, meu amigo, super abraço pra você, a gente vai pedir pra produção tocar essa com certeza, viu? Deixa eu mandar um abração especial aqui pro Zé Augusto também. Alô, Zé Augusto, obrigado pela sintonia, tamo junto demais, viu? Super beijo especial aqui pra Ana Luísa, também já deixou o bom dia dela por aqui participando. Quem mais? Bom dia, Thiago, tudo bem com você? Espero que sim. Thiago, perdi o signo de câncer, manda pra mim. Opa, meu amigo, deixa pra mim, já tô mandando pra você agora aí, Eva. Beijo pra você, viu? É minha amiga Eva de Brotas, sempre na sintonia junto com a gente também aqui participando, já tô mandando aí, viu? Beijão carinhoso pra você, um beijão especial pra toda a turma lá em Brotas, pessoal de Botucatu, Torrinha, toda a região de São Pedro, Águas, né? Beijos pra vocês por aí, viu? Vamos de música? Tô esperando você que ainda não participou, hein? 996494351, manda seu bom dia. Agora tem Gustavo Lima, Luiz Fundo.

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1: Onda Livre, bom dia, 10h24 aqui na festa. Esse é o som da Maiara e Maraísa, aqui na programação 21. Teve Sorriso, Perdas e Danos, Rio Negro e Solimões, Estou Indo Embora. E Gustavo Lima com Luiz Fonsi, Vagabundo. São as melhores músicas nessa manhã maravilhosa para você que tá ligado aqui em 105,3 junto com a gente. Deixa eu mandar um abraço especial por aqui também. Bom dia, Thiago. Feliz e abençoado sábado para vocês e todos os ouvintes da Onda Livre. Alô, meu amigo Paulo Arvati. Maridão da Sandra Arvati, eu sei. Um abraço pra você, hein, Paulão, viu? Um beijo na esposa Sandra também, tamo junto. Um beijão em toda a família. Muito obrigado sempre pela sintonia, pelo carinho, por estarem com a gente aqui na programação da festa da manhã, viu? Muito obrigado. Vamos, que tem mais músicas, já já tem mais beijo. Então mande sua mensagem: 99649-4351. Agora tem

Onda Livre, bom dia, 10h34, Leonardo, não aprendi a dizer adeus, pra gente fechar por aqui mais uma sequência da nossa festa, hein? Quem pediu Leonardo, tá aí, ó, moda dele. Teve Raça Negra por aqui também, Tiaguinho, Cheia de Manias, Rui Leandro, Fofoca do Ano, fechando mais essa sequência da nossa festa que ainda tem muito sucesso, tá bom? Vamos pro intervalo com informação.

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2: O São Paulo pode ter mais desfalques para as próximas rodadas do Campeonato Brasileiro, hein? Além da derrota, o time tricolor terminou o clássico contra o Santos, disputado na última sexta no Morumbi, com 5 jogadores reclamando de dores. Todas as dores, nos casos, né? As possíveis lesões serão reavaliadas ainda neste sábado. A lista começa por quem sentiu dor antes da partida começar. O goleiro Rafael teve um problema lombar depois do aquecimento. Após ser anunciado como titular, ele foi substituído por Carlos Coronel antes do apito inicial. Dorival ganhou dúvidas importantes na lateral esquerda. Titular, Iago pediu para sair depois de sentir dores no músculo adutor da coxa direita. Seu substituto Wendel sofreu um trauma no tornozelo, mas conseguiu terminar a partida e vai ser reavaliado na reapresentação. São muitas as lesões, hein? Alerta no DM do São Paulo, que pode ter mais 5 desfalques.
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2: Onda Livre, bom dia, agora 10:38.
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0: Onda Livre, bom dia, 10h39, estamos de volta, abrindo mais uma sequência por aqui da nossa festa e vamos em frente, hein, com muito mais músicas. Alô, Simone, a minha amiga Simone da Simone Calçados, toda a turma lá no Jardim Monumento, já deixou o bom dia dela por aqui, excelente sabadão para todos nós, bom trabalho por aí, sim, toda a turma curtindo com você aí na Simone Calçados, bom fim de semana e bom trabalhão, bom trabalho por aí, né, bom sabadão e bom trabalho, abraço para vocês aí, tamo junto, bora com mais músicas, continue participando, acesse o nosso site, app Face o Insta da Onda para participar também das promoções. Fique à vontade. Um abração aqui pro Maicon de Rio Claro, tá na sintonia também. Obrigado sempre pelo carinho, tamo junto. Bora que agora tem Cleito e Romário.
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Olá, Livre, bom dia. Faltando 9 para as 11. Esse é o embaixador Gustavo Lima, bloqueado por aqui. Sucesso na nossa festa da manhã. 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Hora de mais músicas, que agora tem Rick e Juliano.

0: Manda livre, bom dia, 11:01, pra gente fechar por aqui mais essa sequência. Ao som de Luan Santana, Olho Marrom, teve Bruno e Marrone também, Vida Vazia, e Henrique Juliano, Seja Ex. Bora pra mais um intervalo por aqui, fica comigo, tá bom? A gente vai seguir por aqui com muito mais sucesso na programação da Festa da Manhã. Continue na sintonia, mandando a sua mensagem pro nosso WhatsApp, que agora tem informação pra você.
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0: Pois é, vamos atualizar o tempo e a temperatura, né? Para este sabadão, previsão é apenas de pancadas de chuva à tarde e à noite. A máxima hoje deve gerar em torno dos 27 graus. Para amanhã, domingão, sábado de sol com muitas nuvens e pancadas de chuva à tarde. À noite deve ocorrer temporal, com mínima de 19 na madrugada, máxima de 29 durante o dia. As informações são do Clima Tempo para toda Piracicaba, São Pedro e região.
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1: Onda Livre, bom dia, agora 11:04.
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1: Onda Livre, bom dia. Por aqui segue Thiago Marquezine. Vamos juntos até a 1 da tarde.
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1: Muito bem, são 11:05, nós já estamos de volta e vamos seguindo por aqui com mais festa na manhã. Daqui a pouquinho, a partir do meio-dia, tem Na Onda da Saudade. Vamos curtir agora ele, Cristiano Araújo.

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Sim, 11h49, aqui na Festa da Manhã, sucesso pra você, na voz de Daniel com Henrique e Juliano. Pra gente seguir por aqui com a nossa festa, hein? Ó, daqui a pouquinho, a partir do meio-dia, tem o nosso Na Onda da Saudade. Vamos viajar, curtir os clássicos do sertanejo, mas a música não para por aqui. Zé Neto e Cristiano, Cadeira Cativa.

0: Onda Livre, bom dia, 11h54, saideira da festa da manhã pra você, sucesso na voz de Vini Lucas, tudo acabou, Zanete Cristiano, Ladeira Cativa, bora pro break, rapidíssimo na sequência, na Onda da Saudade, vem aí a nossa viagem no tempo aqui na Onda.
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0: Onda Livre, bom dia, 11:57.
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0: Onda Livre, boa tarde, 11:58. Esse é Na Onda da Saudade, no ar para você em 105,3. E a partir de agora, nós vamos juntos até uma hora da tarde ainda por aqui. É hora de viajar no tempo, recordar os clássicos da música sertaneja, matar a saudade de montão por aqui, né? Obrigado sempre pelo carinho da sua audiência. Continue participando, mande sua mensagem pro nosso WhatsApp da Onda, 996494351. Participe, venha curtir com a gente essa viagem no tempo que começa a partir de agora para você aqui na Onda, ao som de Leandro e Leonardo.
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0: livre, boa tarde, meio dia 11, Rio Negro e Solimões, aquilo na onda da saudade pra você, é sucesso, hein, que beleza, rolou também pra você por aqui o som de João Paulo e Daniel frente a frente, Zé de Camargo e Luciano, é o amor, muito mais músicas pra você nessa gostoso início de tarde de sabadão, né? Continue com a gente por aqui. Vamos seguindo com mais, que tal, hein? Vamos curtir agora? Deixa eu mandar um beijão especial pra galera aqui no WhatsApp. Um boa tarde pro meu amigo Júlio César Bueno de São Manuel, tá na sintonia comigo. Minha amiga Maria Pereira já chegou por aqui, super beijo pra você também, Maria, um excelente sabadão com todo carinho por aí. Quem mais? Um abração especial aqui pro Flávio de Botucatu. Boa tarde, Thiago. Toca aí o sucesso do Rick Renner, mil vezes cantarei. Oferece pra galera que tá trabalhando no Cemitério Jardim Botucatu. Alô, turma do Cemitério Jardim Botucatu. Super beijo pra vocês aí, viu? Vamos curtir essa então do Rick Renner aqui na programação pra gente relembrar, matar a saudade do Rick, inclusive, né? Que Deus o tenha pra a gente poder sempre recordar essa voz que com certeza ficará pra toda eternidade. Bora curtir?
1: Vamos.

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1: Onda Livre, boa tarde, meio-dia 27, saideira desta primeira sequência do Na Onda da Saudade. Eduardo Costa, saudade, rolou por aqui também. Bruno e Marrone, Cabecinha no Ombro, Chitãozinho Chororó, Brincar de Ser Feliz, Rick Renner, Mil Vezes, Cantarei, pra galera lá do cemitério em Botucatu, obrigado pela participação de sempre, hein? Aquele abraço pra você que tá na sintonia, sempre curtindo a melhor programação junto com a gente aqui em 105,3. Não acabou não, hein? Depois do intervalo, tem mais. Seguimos com Na Onda da Saudade. 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
1: Onda Livre, boa tarde, meio-dia 28.
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1: Onda Livre, boa tarde, estamos de volta pra você, abrindo mais uma sequência do nosso Na Onda da Saudade. Bora curtir mais? Tem muito mais sucesso, só modão do Na Onda da Saudade.
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mais um grande sucesso na programação, tá na onda, tá com tudo, e esse é o Na Onda da Saudade, sempre ao meio-dia pra você aqui na programação, e a música não para.

0: Saideira do Na Onda da Saudade por aqui, gente. Obrigado pelo seu carinho, da sua companhia. Beijo carinhoso pra você. Na sequência vem aí a Tarde da Onda. Beijo, valeu, gente.
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5: Onda Livre, boa tarde pra você. A partir de agora tem Guina Santos. Tá na onda, tá com tudo. Bora, vamos nessa. Um ótimo sabadão pra você. Seja muito bem-vindo aqui na programação da Onda Livre FM, hein? Vamos juntos então até as 5. E você sempre participando com a gente também pelo WhatsApp da Onda 19996494351. Fica à vontade para você mandar seu alusão, seu beijo, né? Daqui a pouquinho muita informação para você também. Vamos falar de todas as promoções, tudo isso e muito mais. Ah, daqui a pouquinho chega a primeira edição da Super Onda também, a primeira super sequência direto e reto com as melhores músicas. Vamos nesse sabadão com tudo. Começar com ele, Michel Teló. Aí a roça vence. Boa tarde pra você em toda a cidade, em toda a região. Tá na onda, tá com tudo.

Bom dia, Livre, boa tarde pra você, 1:16, Tiaguinho, ela é demais, gravado ao vivo no Mineirão, na tardezinha do Tiaguinho, né? Teve Jorge Matheus, também Felipe Araújo e Ferrugem, Michel Teló começando muito bem essa tarde de sabadão pra você, hein? Bom fim de semana! Simbora com mais sucessos, Marília Mendonça, hein? Eu sei de cor, boa tarde pra você, daqui a pouquinho tem seu alusão aqui, fica ligado!

0: na Castela Zezé de Camargo. Você vai ver no dia em que sair de casa, Danilo e Davi, LS Jack, na programação da tarde na onda desse sabadão. Vamos virar o intervalo, porque depois do intervalo já chega a primeira edição aqui da Super Onda pra você.
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0: Vamos dar uma atualizada na previsão do tempo e a temperatura. Sabadão, 3 de outubro, sábado de sol com muitas nuvens, né, gente? E pode ter pancadas de chuva no período da tarde e também à noite. Hoje a máxima deve chegar aos 25 graus. Previsão para amanhã, domingão, será de sol com muitas nuvens e pancadas de chuva à tarde também. À noite pode ocorrer temporal, tá? Mínima na madrugada de 19, a máxima de 28 graus. Informações do site climatempo.com.br.
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0: Onda Livre, boa tarde pra você, já de volta por aqui, começando mais uma edição da Super Onda.
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0: E aqui na programação a gente já começa super bem por aqui. Boa tarde.
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0: Pauta Livre, boa tarde, 1h49, Simone Mendes, Direitos Iguais e de Brito Samuel, toda mulher, também Mato Grosso e Matias, enquanto o sol brilhar. É a super onda pra você, essa super sequência aqui. Manda um beijão pra Fernanda na sintonia com a gente, todo o pessoal no centro. Tem a Maria Rita por aqui também, a Cássia, beijo carinhoso, bom sábado, bom fim de semana e por aqui continua.
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0: 2:00 em ponto, Paralamas do Sucesso de Javan, uma brasileira, pra finalizar aqui, ó, a Super Onda pra você, de 1995, hein, pra gente recordar, matar saudade, coisa boa demais, hein, uma canção aí composta, né, pelo Herbert Viana, em parceria com Carlinhos Brown. E é clara a participação do Djavan aqui, fechando essa primeira edição da Super Onda, que ainda hoje tem mais uma edição pra você.
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5: Onda Livre, boa tarde, 2:03. Vamos nessa então, abrindo aqui mais uma hora deste sabadão. Sabadão gostoso, finalzão de semana que promete muito. E você sempre juntinho aqui, juntinho com a gente, participando, né? Deixa eu aproveitar aqui e mandar um grande abraço. Obrigado pelo carinho. Uma ótima tarde pra Maria Pereira na sintonia com a gente, né, Maria? Bom sabadão. Tamo junto sempre aqui na sintonia. Também o Laércio. Abração pra você e Dali Santos na sintonia aqui. Ótimo sabadão. Bom fim de semana. Obrigado aí pela sua participação, hein? Quem chega junto também aqui com a gente. É a Elvira, Olivia e Ayla na sintonia. Tá aqui, ó. Tô mandando esse alôzão especial pra vocês. Ótima tarde também. Simbora, daqui a pouquinho tem mais alôs. Agora tem Eduardo Costa. Boa tarde pra você.

Onda Livre, boa tarde pra você, 2h18, tá na onda, tá com tudo, Claudinho e Bochecha, hein? Quero te encontrar 1997 aqui na programação da tarde da onda desse sabadão, né? E a gente segue sempre com a melhor programação pra você, daqui a pouquinho tem mais informação na sua tarde também. A gente continua aqui, agora tem Leonardo, Mentira que Virou Paixão, boa tarde pra você.

Onda Livre, boa tarde. Jorge Matheus traz ela de volta pra mim aqui na programação da tarde da Onda deste sabadão. Coisa boa demais, hein? Fica ligado. Ó, lembrando que amanhã a gente estaremos aqui na programação da Onda trazendo a cobertura total das eleições 2026, hein? Fica ligado aqui na programação 105,3.

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2: E a seleção do Brasil goleou a seleção da Índia com 2 gols de Samuel Lino e encerra aí data FIFA com vitória. Até quem vê também, né? Mas foi um jogo treino, né? Em ritmo de treino, a seleção brasileira goleou a Índia por 4-0 no Salt Lake Stadium em Calcutá. O jogo foi marcado aí por amplo domínio do Brasil, que não sofreu nenhum susto, né, no decorrer do jogo. Estevão foi o grande nome aí do primeiro tempo, contribuindo aí com 1 gol e 1 assistência para Pedro marcar. Na segunda etapa, ainda sem muito ímpeto ofensivo, a seleção teve mais posse de bola e contou com destaque de Samuel Lino para marcar mais 2 vezes. No decorrer do confronto, o Brasil optou por ter mais a bola sem acelerar muito a partida e priorizar aí as mudanças para dar minutagem aos jogadores do banco.
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2: Onda Livre, boa tarde pra você. Já estamos de volta, hein? Vamos nessa, abrindo mais uma sequência com as melhores músicas do jeito que você gosta. Já baixou o app da Onda no seu celular? Ainda não? Pode baixar o app e leve a programação da Onda juntinho com você, onde você for, hein? Sempre com as melhores músicas, sempre com seu alusão, sempre você participando aqui nas melhores promoções.

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Livre, boa tarde pra você, 2h46, tá na onda, tá com tudo. Irmão da Lua, amigo das estrelas, Zezé de Camargo aqui na programação. Gente, amanhã tem cobertura eleições 2026 aqui na Onda Livre FM, hein? Fique ligado e fique muito bem informado. Deixa eu passar essa dica pra você, tem vaga para vendedor ou vendedora externo. Contrata-se vendedor ou vendedora externo para a cidade de Piracicaba. Salário fixo, comissão, vale refeição, plano de saúde e odontológico. É necessário ter veículo próprio. Encaminhe seu currículo para vagas1053@gmail.com. Boa sorte, hein? Tá aí uma grande oportunidade de trabalho para você. 2h47, simbora com mais sucessos aqui na programação. Um ótimo sábado, bom fim de semana.

0: Onda Livre, boa tarde pra você, 2h57, Sorriso Maroto, Pichote, o Jeito Moleque, aqui na programação, fechando mais uma hora de muita música pra você, e falando muita música, depois do intervalo, mais uma edição da Super Onda.
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0: Vamos nessa com mais informação, a Caixa Loterias informou ontem que o sorteio da Mega Sena, que ocorreria amanhã, domingo, dia 4, foi antecipado devido à realização do primeiro turno das eleições. Os números serão sorteados hoje, sábado, às 21h. O prêmio para quem acertar as 6 dezenas é estimado em R$82 milhões. Além da Mega Sena, outras 6 loterias também foram adiantadas. Loto Fácil, Quina, Time Mania, Dia da Sorte, Mais Milionária e Loteria Federal.
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2: Vamos nessa então, hein? Mais uma edição da Super Onda já está no ar aqui. É um sucesso atrás do outro, do jeito que você gosta. Começando com Edson e Hudson.
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0: Boa tarde, 3:09.
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0: 11:17, Marcos e Belucci, hein? Pena que seja na hora. Teve Daniel, Jorge, Matheus por aqui, Zenete e Cristiano na Super Onda. Essa super sequência pra você é a segunda edição já nesse sabadão aqui, com as melhores músicas, né? Direto e reto, sem parar. Manda aqui um beijo, obrigado aí pela participação, a Matilde, a Débora por aqui também, abração pro Ivanildo, na sintonia também, pessoal, Jardim Brasília, Emanuele, a Liane também por aqui, Maria Pereira, grande abraço para você, obrigado, tem a Regiane, tem a Cida por aqui também, no Jardim Oriente, boa tarde para vocês, o Bruno, o Augusto também, na sintonia. Ótima tarde, a gente continua aqui, ó, trazendo muito mais sucessos.
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0: Onda Livre, boa tarde pra você, 3h28, Exalta Samba, finalizando aqui, ó, mais uma edição da Super Onda, que sequência pra você, né? Caprichada, com as melhores músicas, fica ligado aqui na programação da Onda, já já tem mais pra você também, e amanhã tem cobertura especial eleições 2026 aqui na Onda Livre, hein? Fique ligado e fique muito bem informado.
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0: Vamos com mais informação para você aqui em 105,3, né? As melhores promoções, as informações que você gosta também tá aqui para você sempre na programação da Onda Livre FM. Bom, pelo menos 12 estados terão restrição de venda de bebida alcoólica no primeiro turno das eleições gerais, hein? Que ocorrem amanhã. Alguns também já estenderam a proibição a um possível segundo turno. Em 7 deles, a decisão vale para todo o território do estado, enquanto outros 5, a proibição vale apenas para algumas zonas eleitorais por decisão dos juízos locais. Bom, com lei seca em todo o território, Pará, Amazonas, Amapá, Acre, Roraima, Piauí, Maranhão. Com lei seca em zonas específicas, Bahia, Tocantins, Sergipe, Mato Grosso e Goiás. Sem lei seca, Alagoas, Distrito Federal, Rio de Janeiro, Minas Gerais, Espírito Santo, Santa Catarina, Paraíba, Pernambuco, Mato Grosso do Sul, São Paulo e Paraná. Lei seca só se juízes definirem Rio Grande do Sul e Rondônia. Locais indefinidos ou sem resposta, Ceará e Rio Grande do Norte.
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1: Onda Livre, boa tarde, 3:32. É muito bom saber que você tá aqui, ó, juntinho com a gente na programação da Onda, né? Curtindo aqui todas as músicas, a melhor programação e também participando de todas as promoções. Manda aqui um grande abraço ao Walter, né? Do Jardim Santa Clara 2, tá completando mais um ano de vida hoje. Parabéns, felicidades, muita paz, muita saúde para você também, tá? Obrigado aí. A Evelyn Caroline também no Ibirapuera, né? Parabéns aí, felicidades, muita paz, muita saúde. Uma ótima tarde.

6h48 aqui na programação Los Hermanos. Ana Júlia, pra gente recordar, matar saudades por aqui, Vini Lucas, tudo acabou também, Wesley Safadão Camarote, Lauana Prado e Zezé de Camargo. Amanhã, domingo de eleição, hein? Amanhã tem cobertura, eleições 2026 aqui na Onda. Fique ligado, hein? Muita informação pra você. Com muita música também, claro, né? Mandar mais beijo, Fernanda, obrigado pelo carinho. Karina também tá por aqui, nosso muito obrigado. Ótima tarde, bom sabadão pra você. Aproveita aí seu fim de semana também, sempre na sintonia aqui, ó. Vamos com o Ian, com o Dilcinho. A gente separou. Boa tarde pra você, faltando 10 pras 4.

0: 7h59, Etibrit Samuel, Romance Rosa, ó, fechando com chave de ouro aqui, mais uma sequência caprichada de muita música. Daqui a pouquinho eu tô virando a minha última hora de hoje. Fica ligado, ótimo sábado! 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
0: Onda Livre, boa tarde. 4:02. Por aqui segue Guina Santos.
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0: Nessa. Agora tem Gustavo Lima.
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Onda Livre, boa tarde pra você. 4:17, Tribalistas, já sei namorar. Fala Fernandes, hein, Shania Twain, também Bruno Marrone e o Belo aqui na programação nessa tarde maravilhosa de sabadão, todo mundo ligado aqui em 105,3, hein? É a melhor programação pra você, vai participando também das melhores promoções através do site, app, face, o Insta da Onda e baixe o aplicativo da Onda no seu celular. Agora tem Maiara e Maraíza, Medo Bobo.

0: tarde, 4h28. César Menotti, Fabiano, me apaixonei. Teve Ana Castela com Zezé de Camargo, também Maiara e Maraíza na programação. Já já tem mais, fica ligado. E amanhã aqui na programação da Onda tem cobertura especial, eleições 2026. Fique ligado, muita informação para você durante a programação da Onda Livre FM.
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0: Vamos falar de Fórmula 1 agora, meu amigo, minha amiga. E deu Max Verstappen na Malásia, hein? Na manhã deste sábado, o piloto da Red Bull conquistou aí a sua primeira pole position na temporada 2026. Foi já no histórico Grande Prêmio do Bahrein, que está sendo disputado no circuito malaio por conta dos conflitos no Oriente Médio. O tetracampeão do mundo cravou o tempo de 1 minuto 35 segundos e 130 milésimos. Com isso, Verstappen quebrou aí um jejum de poles que durava cerca desde dezembro do ano passado.

0: completo, fez o décimo melhor tempo e vai largar dentro da zona de pontuação. A corrida acontece na madrugada deste domingo. O sinal verde abre às 4 horas da manhã, no horário de Brasília.
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2: Onda Livre, boa tarde pra você, agora 4h33, mandar um grande abraço aqui, o Cará na sintonia, o Carazinho também, nosso muito obrigado, todo o pessoal aí no Serra Verde, muito obrigado mesmo pela participação aqui, ó, bom sabadão, bom fim de semana, quem mais chegou junto com a gente aqui? É, Ana, oi Ana, beijo carinhoso pra você, e tem a Maria Pereira aqui, ó, adorando a programação da Tarde da Onda, né, com muita música. Sucessos aqui nessa tarde de sabadão. E o Michel também tá por aqui, nosso muito obrigado, grande abraço pra você aí, um ótimo sabadão, bom fim de semana pra você também. 4h33.

Onda Livre, boa tarde pra você, 4h43, Luan Santana, A Dor Desse Amor, teve Kid Abelha por aqui também, com Fixação, também de Paulo e Paulino, Marília Mendonça, Estrelinha, a gente segue aqui, ó, trazendo as melhores pra você nesse sabadão. Ótimo fim de semana, hein? Daqui a pouquinho tem o Rancho da Onda com o Chefe.

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1: Onda Livre, boa tarde pra você, 4h57, tá na onda, tá com tudo. Impressionando os anjos, Gustavo Mioto, teve Tiaguinho Marrom Bombom, que se chama Amor, também Gustavo Lima, Luiz Fonsi, Vagabundo, finalizando mais uma edição da Tarde da Onda, edição desse sabadão, 3 de outubro. Tô ficando por aqui, mas a gente se fala amanhã, hein, gente? A partir das 8 horas da manhã, amanhã teremos cobertura eleições 2026 aqui na programação da Onda Livre FM. Então fique ligado, vai ter muita informação para você. Se liga aqui em 105,3, tá? Sheba Show já tá se preparando, vai comandar aqui o Rancho da Onda até às 7 da noite. Esse sabadão, finalzão de semana, fim de tarde, mais gostoso aqui na programação. Portanto, a gente se fala amanhã, então, e siga na sintonia.
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1: Onda Livre, compadre velho. 5 horas em ponto. Estamos chegando e chegando firme para mais uma edição deste nosso Rancho da Onda, este programa grosso que nem cintura de sapo de agora. Estaremos prosseguindo com vocês até às 7 da noite, neste sabadão 3 do mês de outubro. É, rapaz. E amanhã aqui na Onda tem cobertura das eleições 2026. Desde as primeiras horas da madrugada estaremos por aqui trazendo muita informação para vocês, trazendo toda a orientação. Então fique ligado, muita informação, muita orientação aqui no 105,3, como é de costume, toda a equipe da Onda. Desde as primeiras horas da manhã, trazendo para vocês tudo que vai acontecendo nas eleições 2026. Já vai pegando o seu título aí, já vai procurando, tirando a teia de aranha dele, que já faz 2 anos que você não usa, pelo menos, né? Então já vai deixando no jeito aí. A gente vai contar tudinho para vocês aqui na Onda. A porteira ela vai abrir para começar muito bem. Tem Chitão, mais o Chororó.

tá com tudo, menino. 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

Onda Livre, compadre, 5:26, bruto, velho, tá aí, brutalidade máxima. 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Agora, nesse momento, tá chegando, é mais informação, bora lá!

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2: Tô bem, cabocada, rodada 21 que tá atrasada, né? 20ª número 1, rodada do Brasileirão do Brasil. Ontem o São Paulo perdeu do Santos em casa no Morumbi 2-1, né? De virada. Hoje tem às 6:30 Atlético Mineiro de Minas contra o Bragantino e a Chapecoense contra o Vasco, né? A Chapecoense que é a última colocada do campeonato, porém o Vasco tem 31 pontos, tá? É o primeiro fora da zona do rebaixamento. Então, jogo importante aí pro Vasco. Pra Chapecoense já nem tanto, muita gente já tá cravando a Chapecoense, mas é como rebaixada, mas a turma tá lá, tá lutando.
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Valeu, brincou, padre velho. E o medo da chuva, hein? Chitão, mais um chororó. 5 horas e 42 minutos. Bruto! Brutalidade máxima no rancho. 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Lá vem Marca Antiga chegando, agora tem Rio Negro. Daqui a pouquinho tá, vem Maria do Rancho, hein? Agora Rio Negro, Solimão.

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0: Livre Cabocada, 5:59. Leonardo aqui na onda, rapaz, mais o Jorge e o Matheus, hein? Mais uma noite sem você, dona mulher. Lembrando vocês que amanhã tem cobertura das eleições 2026 aqui na onda. Fique ligado, muita informação, muita orientação. Desde as primeiras horas da manhã estaremos por aqui, já desde o Memória Sertaneja, já trazendo muita informação para você e tudo direitinho, né? Muito bem. Cabocada, vamos aqui agora com a Ave Maria do Rancho da Onda. Esse momento especial, esse momento maravilhoso, esse momento que a gente vai trazer essa oração linda de todos os dias para vocês. Bora fazer essa oração aqui, ó.
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0: A Livre Cavalcada, 6:03. 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Daqui a pouquinho eu vou falar das marmitas ultra congeladas. Já já tem trucada, já já tem o truco do rancho e muito mais aqui na onda, né? Você continua aí junto com nós, senão o trem fica difícil que nem fazer festa surpresa pra vidente, hein?
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0: Onda Livre agora 6:05, noite pro Sebro.
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0: 21 minuto neste sabadão 3 do mês de outubro. Tá aí, hein? Gilberto e o Gilmar aqui na onda. 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
0: Bora lá de sete ouro, Juan Leandro por aqui.
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0: Valeu, compadre velho, nosso zap de hoje, hein? Eduardo Costa, rapaz, chameguinho, até cebola chorou, né? E ah, sabe que segunda-feira tem mais trocada aqui, hein?
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2: Da Livre 6:37, noite, Bru.
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0: Valeu, compadre Mike, moda linda, Chitão, mais o Chororó pra fim das labutas, mas tem marca antiga aqui, tem saideira pra vocês. 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E obrigado você também que esteve junto com a gente desde as primeiras horas da manhã e vai continuar aqui na Noitada da Onda, né? Ô, gente, fica com Deus. Na sequência, tem a saideira, tem a Noitada da Onda. E amanhã, desde as primeiras horas da manhã, nós já vamos estar aqui trazendo informação, trazendo orientação e tudo que acontece nas eleições 2026. Pegue aí já o seu título de eleitor, vote com consciência, direitinho, cumpra as regras aí direito, pra você não ter nenhum tipo de problema, né? E a gente vai estar aqui na onda orientando todo mundo e também trazendo muita informação. Uma ótima eleição aí pra todo mundo, fiquem com Deus. Amanhã estaremos de volta, bem cedinho, a partir das 5 da manhã, o nosso Memória Sertaneja, se Deus nosso Senhor Jesus Cristo assim abençoar e permitir também. Valeu, turma, noite pra vocês, saíram aqui.
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0: 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Daqui a pouquinho, Noite da Onda.
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0: Onda Livre, boa noite. A partir de agora tem eu, Thiago Marquezine.
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0: Tá na onda, tá com tudo.
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0: E aí, tudo bem com você? Sábado, bebê. Tô chegando na programação da sua Noite da Onda. E a partir de agora, nós vamos juntos, né? Até a meia-noite com as melhores músicas pra você na sua Noite da Onda. Sou sua companhia e você é a minha. Você vem comigo, convidaço, ligadaço, aqui na programação da sua Noite da Onda, nesse gostoso sabadão que só tá começando. Ó, aumenta o som, vem comigo. Falando em aumentar o som, lembrando, a partir das 10 horas da noite, tem som na caixa. A gente vai arregaçar aqui as modas da boa, aqui na programação em 105,3. Combinado? Para começar, Noite da Onda tá no ar.
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0: fechando minha primeira sequência, essa é a programação da sua Noite da Onda. Bora que tem mais, hein? Logo após o break, tô de volta já já.
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1: Onda Livre, boa noite, tamo de volta, bora de músicas. Essa é a noite da Onda, aqui na Onda Livre.

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0: Fechando minha primeira hora da Noite da Onda nesse gostoso sábado. Vou pro rapidíssimo break. Você não sai da onda, eu volto já. 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
0: Onda Livre, boa noite. Por aqui segue Thiago Marquezine, vamos juntos até a meia-noite.
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0: Já estamos de volta, abrindo mais moda pra você. Não esquece de seguir a Onda Livre no Instagram, tá? Arroba Onda Livre FM, lá você tem as melhores promoções, sempre com as melhores dicas pra você também. Bora de música? A Noite da Onda segue!

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1: 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Você também pode fazer a sua como achar melhor. O importante é lembrar de levar. Essa atitude simples garante a certeza do voto e ajuda a diminuir o tempo de votação. É importante lembrar que nenhum tipo de aparelho eletrônico pode ser levado para a cabine, inclusive o celular. Isso porque nossa Constituição estabelece que o voto é direto, secreto e tem valor igual para todos. Da mesma forma, é mandamento constitucional levar cada brasileira e cada brasileiro até a urna. Nesse sentido, instituímos de maneira inédita o programa Seu Voto Importa, que buscará em casa pessoas com deficiência ou mobilidade reduzida e as que vivem em comunidades remotas, incluídos os povos indígenas, os quilombolas e as comunidades tradicionais que já se cadastraram. Também investimos na qualidade das informações dirigidas à cidadã e ao cidadão. Formulamos um manual para o eleitor e o traduzimos para várias línguas indígenas. Isso porque tenho a convicção de que você, eleitora ou eleitor, deve estar no centro da atenção da Justiça Eleitoral. Trabalhamos todos os dias para cumprir essa missão. O voto é direito fundamental e o principal instrumento de participação na vida pública. Por meio dele, cada cidadã e cada cidadão dá a sua contribuição para definir os rumos do país. Lembre-se, a decisão pertence exclusivamente a quem vota. A urna eletrônica, que há 30 anos integra a experiência democrática brasileira, garantirá mais uma vez esse direito. Nosso sistema de votação, que se atualiza a cada pleito, reúne mecanismos de segurança, transparência e auditabilidade únicos no mundo. Nestas eleições, convidaríamos os últimos dois eleitores aptos a votar em cada sessão eleitoral do país para acompanhar o encerramento do processo de votação. A ele será entregue um boletim de urna com todos os votos registrados na sessão. O documento traz um QR Code que permite a comprovação do resultado por meio do aplicativo BU na mão. Faço agora um chamamento às candidatas, aos candidatos e seus apoiadores. Amanhã é o dia da liberdade do voto. Ameaças, assédio ou tentativa de interferência na vontade do eleitor, em qualquer de suas formas, serão prontamente reprimidas. Peço ainda o compromisso de todas as brasileiras e de todos os brasileiros com a qualidade das informações que circulam neste momento. Em caso de dúvida, recorram aos canais oficiais da Justiça Eleitoral. Checar antes de compartilhar é uma atitude simples e eficaz e que está ao alcance de todos. Registro agora meu agradecimento ao empenho das magistradas e dos magistrados, das promotoras e dos promotores, das servidoras e dos servidores da Justiça Eleitoral durante todo esse período, e especialmente das mesárias e dos mesários que voluntariamente dedicarão o seu domingo à democracia. A você, eleitora e eleitor, reitero o convite para comparecer amanhã à sua sessão de votação com o seu documento de identificação com foto e a cola eleitoral de papel preenchida. A Justiça Eleitoral estará pronta para receber você. Vote, exerça seu direito. Muito obrigado e excelentes eleições a todos.
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6: Onda Livre, boa noite, já de volta pra você. Bora, disse que era rápido, hein? Tem mais músicas por aqui.